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1: RFK als neuer möglicher Gesundheitsmann, der ja auch tweetete, dass er zwei Botschaften hat an die Mitarbeiter der amerikanischen Gesundheitsbehörden. Erstens, wenn ihr involviert seid in die Vorgänge um Pfizer und Co., sichert schon mal eure Akten, also bereitet euch auf Prozesse vor, und zweitens, packt eure Koffer.
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